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1: Boa noite, são 2 horas.
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Boa noite, são 3 horas. 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

0: Boa noite, são 4 horas. 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

0: Bom dia, são 5 horas. 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

0: Bom dia, são 6 horas.
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0: Bom dia, são 7 horas.
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Muito bom dia e uma excelente quinta-feira. Está a começar mais uma manhã na sua Rádio Clube da Covilhã. A semana já vai bem encaminhada e o fim de semana começa a aparecer no horizonte, mas por enquanto há muito para viver nesta manhã. Está no carro, a caminho do trabalho, se já está desse lado no trabalho, se está a levar os mais pequenos à escola ou simplesmente a começar o dia com calma, obrigado por escolher a RCC para o acompanhar. Eu sou Inês Pombinha e vou estar consigo até às 12, com música, informação, boa disposição e, claro, muita companhia. Fique desse lado e vamos juntos dar mais ritmo a esta quinta-feira. Vamos ouvir agora então The Weeknd com Rosalía.

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0: Bom dia, são 9 horas.
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Muito bom dia, seja bem-vindo de volta aqui ao nosso programa da manhã. Está aqui comigo Inês Pominho a fazer-lhe companhia nesta manhã de quinta-feira e abrimos esta segunda parte com o Pedro Abrunhosa. Seguimos agora com o Luís Fonsi e a música Despacito.

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Birthday de Katy Perry foi o que acabou, a música que acabou de escutar aqui, e faltam 20 minutos para as 10. Está na altura de espreitarmos as previsões meteorológicas para esta quinta-feira, para este dia 8 de outubro. E segundo o Instituto Português do Mar e da Atmosfera, para hoje vai estar um dia de sol com algumas nuvens, mas já não há probabilidade de chuva para esta quinta-feira e por isso nos próximos dias vai estar um tempo bastante agradável. Vamos espreitar então as máximas previstas para esta quinta-feira. Na Covilhã prevê-se que a temperatura máxima seja 23 graus, no Fundão 22 graus de máxima, em Penamacor 23 graus de máxima, em Belmonte 22 graus de máxima e nas Penhas da Saúde são 15 graus de máxima aqui previstos para este dia, para esta quinta-feira. Por isso, para hoje vai estar fresquinho, mas mesmo assim não há chuva, por isso pode ficar mais contente. Seguimos agora com a música, é o Shawn Mendes com a música Imagination.

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Bom dia, são 10 horas. 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Centro informativa na Rádio Covilhã, Inter-Reformados, a União dos Sindicatos de Castelo Branco, a Associação de Reformados da Covilhã e a União de Reformados do Tortosende vão pedir, com caráter de urgência, uma reunião à Câmara Municipal da Covilhã para discutir as suas propostas para os transportes públicos. Se o encontro não for marcado em tempo útil, uma delegação de reformados e das organizações deverá deslocar-se à próxima reunião pública do Executivo Municipal. A decisão foi anunciada por Luís Gato, coordenador da Inter Reformados, após uma reunião conjunta das organizações realizada na Covilhã, que avaliou os plenários promovidos junto de reformados e o ponto de situação das reivindicações apresentadas ao município, entre elas a gratuitidade dos transportes para os reformados. E o Centro de Solidariedade Social de São Jorge da Beira promoveu durante o mês de setembro um campo de férias sénior com atividades de convívio, culturais e de contato com a natureza, destinados aos utentes da instituição. A Assembleia de Freguesias da União de Freguesias da

Covilhã e Canhoso promoveu por unanimidade, aprovou, aliás, por unanimidade, uma proposta apresentada pelos eleitos do PSD para que a Câmara Municipal da Covilhã atribua o nome de António Alçada Batista a um arruamento da cidade. A proposta, apresentada por João Morgado, pretende assinalar o centenário do nascimento do escritor covilhanense, que se cumpre a 29 de janeiro de 2027. A proposta foi aprovada por unanimidade. O Teatro do Silêncio apresenta o espetáculo As Montanhas Azuis Estão Sempre a Caminhar, no Teatro Municipal da Covilhã. É no próximo dia 10 às 21h30. A companhia, sediada em Lisboa, sob a direção de Maria Gil, parte do texto A Montanha Viva, escrito por Nan Shepard durante a Segunda Guerra Mundial, mas publicado apenas em 1977, para explorar a ideia de que a montanha não é um topo que se deve subir, mas um lugar onde se entra. Os bilhetes estão disponíveis na bilheteira do TMC, na Ticketline ou na Vorten. E a Covilhã é uma das 7 regiões do centro que se vai unir às caminhadas Pequenos Passos, Grandes Gestos da Liga Portuguesa contra o Cancro, núcleo regional do centro. A caminhada acontece no sábado, a partir das 3 da tarde, com partida do Jardim Público. No âmbito do Outubro Rosa, mês de sensibilização para a prevenção do cancro da mama, a iniciativa é organizada pelas voluntárias do Movimento Vencer e Viver, sobreviventes da doença. E mais 12 utentes do Conselho de Penamacor foram submetidos a cirurgia às cataratas no passado dia 23 de setembro, ao abrigo do protocolo de cooperação entre o município de Penamacor e a Fundação Álvaro Carvalho. Com estas intervenções, sobe para 189 o número de utentes operados no âmbito desta parceria. A terminar, digo-lhe que a 10ª Rota dos Míscaros, organizada pelo Motoclube Os Trinca Cereja, realiza-se a 8 de novembro no Fundão, juntando motociclismo, gastronomia, natureza e promoção dos produtos endógenos da região. A participação está sujeita à inscrição. Pode conseguir mais pormenores nos canais oficiais da organização. É o ponto final nesta síntese informativa. Continuação de Excelente Manhã.

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Os Napa com a música Sortudo foi o que abriu aqui esta terceira parte do nosso programa. Pois é, amanhã já vai correndo, passam 9 minutos das 10 e vamos agora ouvir o Luís Fialho com Sou Mais Teu Do Que Meu.

Bárbara Tinoco com a música Milfa a animar aqui esta manhã de quinta-feira. Estamos muito próximos das 11, muito próximos de chegarmos à última parte deste programa. Até lá vai ouvir aqui os 4h30 com a música Terra Gira. Já sabe que às 11 fazemos uma breve pausa para publicidade e eu volto logo depois disso. Por isso fique desse lado. Até já.

0: Bom dia, são 11 horas.
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1: Muito bom dia, seja bem-vindo de volta aqui ao nosso programa da manhã. Está aqui comigo Inês Pombinha a fazer-lhe companhia. Vamos estar por aqui até às 12. Já sabe, este é o espaço onde tem boa música, tem companhia e sugestões de formas de aproveitar estas semanas de outubro que se aproximam. Abrimos então esta parte com a Nena e a música Tenho Saudades de Casa.

Agir com a música Fotografia, passam 15 minutos das 11 e está na altura de espreitarmos aqui os principais títulos da imprensa nacional, as notícias em destaque para esta quinta-feira. E começamos com o Correio da Manhã, o jornal do Correio da Manhã, que em destaque é um exclusivo do... O orçamento traz nova descida do IRS, a redução feita através da atualização dos escalões de dedução específica e mínimo de existência. O impacto será na ordem dos 600 milhões de euros. Depois também, aqui na Espanha, morreu o símbolo da luta pela habitação, Mari Carmen, que disputou nos últimos dias uma grande manifestação em Espanha. No ensino, menos 1.552 professores desde setembro. Na economia, o Banco de Portugal mais otimista. Na sociedade, 21 detidos, 500 quilos de cocaína dão à costa na tocha. E no desporto, a Federação espera Ronaldo já na próxima convocatória. O último tango de La Pulga, o dia mais triste da carreira. CR7 envia abraço a Messi. E por último, aqui a Juventus quer roubar Dumbia ao Sporting. São os destaques do Correio da Manhã desta quinta-feira. No Jornal Público, os destaques vão para...

a política. O governo prepara fusões na saúde e a criação de uma agência pública. A reforma será apresentada em breve e a direção executiva do SNS deverá dar lugar a um novo organismo que integrará a administração central do sistema de saúde. Álvaro Almeida estará de saída. O Orçamento de Estado de 2027 é hoje apresentado no mundo imerso em dívida, impõe-se a dose certa de prudência. Há aqui também uma fraude ao IVA, há 39 detidos em Portugal, em caso que chega aos 410 milhões. Uma entrevista do Jornal Público ao Vitorino, Vitorino pede mais meios para a AIMA e PSP. O Presidente do Conselho Nacional para as Migrações e Asilo considera imprescindível uma política de retorno. E aqui mais um destaque para a política, a garantia do Governo. Respostas aos estudantes em França chegarão até ao final do mês. São os destaques do Jornal Público desta manhã. Seguimos para o Jornal de Notícias. E o destaque vai para centena e meia de empresas envolvidas em burla milionária no IVA de telemóveis. A PJ, a GNR e Fisco, numa das maiores operações de que há memória, com 1.100 efetivos e 59 detidos. O esquema em carrossel terá lesado o Estado em 155 milhões de euros ao longo dos últimos 3 anos. Vilas Boas garante firmeza na defesa do clube, lembra Jorge Costa e elogia humanidade de Farioli na Gala dos Dragões de Ouro, uma equipa que nunca se vergou na seleção, aqui na secção do desporto, na seleção. Ronaldo suspensa enquanto aguarda castigo, pena pode chegar aos 6 meses. E na Argentina, a despedida de Messi teve golo e lágrimas. Na saúde, há menos gente a recusar-se a doar os órgãos na morte. E no Orçamento de Estado de 2027, o ministro diz que haverá mais uma descida no IRS. Há mais 2 destaques nesta capa de hoje. Picadas mortais da vespa asiática fazem disparar os alarmes. O inseto chega a todos os distritos. Braga e Leiria são os mais afetados. E o metro do Porto já desliza nos carris da nova linha rosa. Testes decorrem entre estações da Casa da Música e São Bento. Só nos falta ver os destaques do Diário de Notícias para este dia 8 de outubro. E o principal destaque vai aqui para o Orçamento de Estado de 2027, é um dos temas do dia. O Banco de Portugal pede apoios mais certeiros nos combustíveis. Em vésperas da entrega do orçamento, o governador do Banco de Portugal avisa que os apoios que já existem, sobretudo no ISP, põem mais pressão na despesa em caso de agravamento da crise. Isso gera, pois, alternativos direcionados para os rendimentos mais baixos. Também no Parlamento, Ventura ataca Aguiar Branco por querer limites ao número de CPI. E por último, aqui um destaque para Israel. 3 anos depois, israelitas lembram com dor e críticas o 7 de outubro. Palestinianos choram a destruição de Gaza. São os destaques deste dia 8 de outubro, desta quinta-feira. Os destaques para hoje são agora 11h20 e seguimos com música. É o David Carreira e a Sara Carreira que nos trazem a Gosto de Ti.

Se não houvesse amor de Micael Carreira e são agora 11h27, já de seguida vamos ouvir Ana Bacalhau com a música Memória.

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Diogo Pissarra e Marisa Liz com a música Amanhã. E chegamos assim ao fim deste programa da manhã de hoje, deste programa de quinta-feira. Esteve aqui comigo, Inês Palminha, fazer-lhe companhia. Foi um gosto estar deste lado. Eu volto já daqui a pouco às 13 com o nosso programa de discos pedidos. E por isso já sabe, se tem uma música que quer muito ouvir ou que quer dedicar a alguém, basta ligar para o 275-249-873. 275-249-873. Também pode enviar uma SMS para o 924-066-002, 924-066-002, ou então entrar em contacto connosco através da nossa página do Facebook Rádio Clube de Covilhã. Fique desse lado, porque já a seguir vem informação e mais música, e por isso continuo sintonizado na sua Rádio Clube da Covilhã. Desejo a continuação de um ótimo dia. Até logo. Fiquem com Katy Perry e a música Teenage Dream.

0: Bom dia, são 12 horas. 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
1: Boa tarde, notícias na Rádio Covilhã. A Inter Reformados, a União dos Sindicatos de Castelo Branco, a Associação de Reformados da Covilhã e a União de Reformados do Tortosento vão pedir com caráter de urgência uma reunião à Câmara Municipal da Covilhã para discutir as suas propostas para os transportes públicos. Se o encontro não for marcado em tempo útil, uma delegação de reformados e das organizações deverá deslocar-se à próxima reunião pública do Executivo. A decisão foi anunciada por Luís Garra, coordenador da Inter Reformados, após uma reunião conjunta das organizações realizada na Covilhã, que avaliou os plenários promovidos junto de reformados e o ponto de situação das reivindicações apresentadas já ao município desde maio.
2: Estamos perante prazos apertados, estamos na fase de preparação e posterior discussão do Plano de Orçamento Municipais para 2027, e consideramos que estes documentos, quer o orçamento, quer o plano de atividades, devem consagrar a criação do passo único de 30 euros, com entrada em vigor em janeiro de 2027.
1: As organizações dizem continuar a defender a gratuitidade dos transportes para os reformados, mas admitem uma solução faseada. Entre as propostas está a gratuitidade para os reformados com cartão social municipal e para os maiores de 65 em data a acordar, bem como a garantia de que a eventual implementação do transporte a pedido não conduza à redução dos horários ou serviços existentes, sobretudo nas freguesias rurais. A proposta sobre transportes e mobilidade foi entregue à Câmara em maio, mas segundo Luís Garra não obteve resposta. Em junho foi solicitado um encontro e apesar de um compromisso assumido em agosto para que a reunião acontecesse na primeira quinzena de setembro, o encontro continua por marcar. Para o coordenador da Inter Reformados, as organizações não vão ficar passivas perante a ausência de respostas.
2: Que nós não pertencemos ao grupo dos que desistem. E por isso não aceitamos, nem vamos ficar passivos perante a ausência de resposta às nossas propostas e pedidos de reunião.

0: A decisão que nós tomamos foi de reiterar o pedido de reunião com caráter de urgência e caso essa reunião não seja marcada em tempo útil. Uma delegação de reformados e das organizações que estão neste processo, União de Sindicatos, Interreformados, Associação de Reformados, Aquilhães, União de Reformados, Torcendo, deslocar-se-ão à próxima sessão pública da Câmara Municipal. E se aí não obtiverem qualquer resposta positiva e concreta às propostas que nós fizemos, naturalmente que teremos que equacionar a realização de outras ações.
1: Na conferência de imprensa, o responsável defendeu que a redução dos custos dos transportes não é uma reivindicação isolada e apontou exemplos de outros municípios onde existem soluções gratuitas ou passes de valor reduzido. Sobre a possibilidade de um passe único de 30 euros, defendida publicamente pelo atual Presidente da Câmara, Hélio Fazendeiro, Luís Garra considerou que essa posição deve ter consequências práticas.
0: O que é que falta para nos sentarmos, para reunir connosco e assentarmos nisso para entrar em vigor em 1 de janeiro de 2027? Mas é um passo para todos, para os transportes urbanos, e de acordo com aquilo que tem sido dito, é 30 euros para os passos urbanos, interurbanos e intermunicipais. E, portanto, o que é que falta? Porque é que não marca a reunião? Não faz sentido. Se a questão é querer aplicar, dizendo fui eu que tomei a decisão, não precisei cá de reuniões com ninguém, enfim, acho que é uma forma muito pouco operacional de entender a ação política.
1: A prioridade imediata das organizações, foi dito na conferência de imprensa, passa pela marcação de uma reunião com a autarquia. Caso não aconteça, a intenção é levar diretamente as reivindicações à próxima sessão pública da Câmara Municipal da Covilhã. O Centro de Solidariedade Social de São Jorge da Beira promoveu durante o mês de setembro um campo de férias sénior com atividades de convívio, culturais e de contacto com a natureza destinadas aos utentes da instituição. Entre as iniciativas teve uma visita à Quinta Pedagógica do Fundão, onde os participantes tiveram contacto com diferentes espécies animais e participaram numa oficina de pão com chouriço. No âmbito do projeto Maioridade, realizou-se também um encontro com várias instituições locais, que incluiu atividades de estimulação cognitiva e motora. O programa incluiu ainda um passeio a Aveiro, com uma visita ao Museu Marítimo de Ilhavo e um passeio de moliceiro, permitindo aos participantes conhecer o património cultural e histórico da região. E a Assembleia de Freguesia da União de Freguesias da Covilhã e Canhoso aprovou por unanimidade uma proposta apresentada pelos eleitos do PSD para que a Câmara Municipal da Covilhã atribua o nome de António Alçada Batista a um arruamento da cidade, preferencialmente no território da União de Freguesias. A proposta, apresentada por João Morgado, pretende assinalar o centenário do nascimento do escritor covilhanense, que se cumpre a 29 de janeiro do próximo ano. O eleito do PSD defendeu também a preparação de um programa de comemorações envolvendo escolas, associações e instituições culturais. É também proposto que a homenagem seja integrada num eventual programa de comemorações deste centenário.
2: No próximo dia 29 de janeiro assinalam-se os 100 anos do nascimento de António Alçada Batista, um escritor covilhanense nascido no território da nossa União de Freguesias, que deixou uma marca importante na cultura portuguesa. Os eleitos do PSD desafiam este Executivo a preparar um programa de comemorações em colaboração com as escolas, as associações e instituições culturais. Leituras, conversas e uma exposição podem ajudar a dar a conhecer a vida e a obra, sobretudo aos mais jovens. Propomos também que a União de Freguesias solicite à Câmara Municipal a atribuição do seu nome a uma rua da Covilhã, como aliás já acontece em Lisboa e em Almada. A Covilhã deverá dar um lugar na sua memória pública a quem tanto contribuiu para a cultura portuguesa.
1: Na proposta, João Morgado recorda o percurso de António Alçada Batista enquanto escritor, editor e cronista, bem como o seu contributo para a cultura portuguesa através da edição, da promoção do livro e da criação da revista O Tempo e o Modo. O documento sublinha ainda que o escritor já

0: foi distinguido pela Covilhã com a Medalha de Mérito Municipal em 99, defendendo que a atribuição do seu nome a uma rua permitirá preservar a sua memória e aproximar o seu legado das novas gerações. O presidente da União de Freguesias, Francisco Mota, manifestou apoio à proposta.
1: Em relação aos 100 anos do escritor, do grande escritor António Alçada Batista, portanto, a vossa proposta foi aprovada por unanimidade, e ainda bem que foi. A União de Freguesias Covilhã em Canhoso é ouvida e pode propor à Comissão de Toponímia, portanto, os topónimos, não é? E, portanto, vamos ter em conta esta sua sugestão e faremos chegar à Câmara a proposta de darem o nome a uma rua do escritor António Alçada Batista.
0: A proposta deverá agora ser remetida à Câmara Municipal da Covilhã para apreciação. E o Teatro do Silêncio apresenta o espetáculo As Montanhas Azuis Estão Sempre a Caminhar no Teatro Municipal da Covilhã, no próximo sábado, dia 10, às 21h30. A companhia, sediada em Lisboa, sob a direção de Maria Gil, parte do texto A Montanha Viva, escrito por Nan Shepherd durante a Segunda Guerra Mundial, mas publicado apenas em 77, para explorar a ideia de que a montanha não é um topo que se deve subir, mas um lugar onde se entra. Tal como no texto original, que descreve as viagens da autora pela Escócia e medita sobre o consolo e a força das regiões indomáveis, também nesta performance do Teatro do Silêncio, a montanha é uma fenda que se abre, um lugar onde coisas acontecem. No mesmo dia, às 10h30, entre as 10h30 e as 13h, e como complemento à apresentação do espetáculo, a encenadora Maria Gil guiará uma oficina de escrita destinada a qualquer pessoa interessada na escrita e na leitura, que tem como ponto de partida a montanha como lugar imaginário. Recorde-se que os bilhetes se encontram disponíveis na bilheteira do TMC, na Ticketline ou na Vorten. E a Covilhã é uma das 7 regiões do centro que se vai unir às caminhadas Pequenos Passos, Grandes Gestos da Liga Portuguesa contra o Cancro, núcleo regional do centro. A caminhada acontece no dia 10 de outubro, pelas 15, com partida no Jardim Público. No âmbito do Outubro Rosa, mês da sensibilização para a prevenção do cancro da mama, a iniciativa é organizada pelas voluntárias do movimento Vencer e Viver, sobreviventes da doença. Segundo nota, ao longo deste mês, o objetivo é sensibilizar a sociedade para a problemática do cancro da mama e prevenção, dando a conhecer os serviços de apoio que a Liga Portuguesa contra o Cancro disponibiliza a cuidadores. A participação na caminhada, cuja t-shirt é exclusiva e anual, tem o custo de 6 euros, sendo que é limitada ao stock existente e reverte na íntegra para as iniciativas de apoio à mulher com cancro da mama, seus familiares e amigos. Recordar que na Covilhã, a caminhada parte do Jardim Público e segue para a Rua Comendador Campos Melo, Praça do Município, Rua Visconde da Coriscada, Rua Marquês de Ávila e Bulama, Avenida 25 de Abril, Rua Cidade do Fundão, Rua Dr. Manuel Castro Martins, Alameda Europa, Rua da Olivosa e termina no Jardim das Artes. Digo-lhe ainda que mais de 12 utentes do Conselho de Penamacor foram submetidos a cirurgia às cataratas no passado dia 23 de setembro, no abrigo do protocolo de cooperação entre o município de Penamacor e a Fundação Álvaro Carvalho. Com estas intervenções, só para 189 o número de utentes operados no âmbito desta parceria, que pretende dar resposta à necessidade de tratamento de doentes diagnosticados com cataratas, sobretudo entre a população mais idosa. De acordo com a Câmara Municipal de Penamacor, os utentes abrangidos pelo programa têm acesso à cirurgia sem qualquer encargo financeiro, procurando-se reduzir os tempos de espera e contribuir para a melhoria da autonomia e qualidade de vida. Os custos dos cuidados de saúde são suportados em partes iguais pela Fundação Álvaro Carvalho e pelo município. A autarquia assegura também o transporte dos utentes para consultas e intervenções, bem como a acompanhamento pré- e pós-operatório através da Divisão de Educação, Ação Social e Saúde. É o ponto final nas notícias. Eu desejo-lhe a continuação de excelente dia.

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0: Boa tarde, são 13 horas.
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Muito boa tarde, seja bem-vindo aqui a mais um programa de Discos Pedidos na sua Rádio Clube da Covilhã. Eu sou Inês Palminho e vou fazer-lhe companhia até às 15. Já sabe que este é o espaço onde pode dedicar uma música a alguém ou pedir para ouvir uma música em específico. E para isso basta entrar em contacto comigo aqui através da nossa linha telefónica, o 275-249-873, 275-249-873. Também pode enviar um SMS para o 924-066-002, 924-066-002, ou entrar em contacto connosco através da nossa página do Facebook, Rádio Clube da Covilhã. Iniciamos esta tarde de discos pedidos com Ana Rita. A música És Meu Mundo foi o José Manuel, que está em Caria, que dedicou a todos os nossos ouvintes e também aqui à equipa da Rádio Clube da Covilhã. Passam 6 minutos das 13 e nós vamos dar continuidade aqui a este programa, este programa de discos pedidos. E sem mais demoras, vamos passar à próxima dedicatória. É o Pedro Miguel de Janeiro de Cima, que dedica à Marina Duarte, que está na Suíça, ao João Baião, que está em Lisboa, à Elisa Santos, na França, e ao Miguel Agostinho, na Cardosa, com votos de um feliz aniversário. É a música As Mulheres São...

Sérgio Rossi e a música 5 estrelas foi a Rita que dedicou aqui a todos os nossos ouvintes. E a próxima música é o Ricardo que dedica à equipa da Rádio Clube da Covilhã. É música especialista de rodas de Virgílio Faleiro.

Rogério Faleiro e a música especialista de rodas, e passa 19 minutos das 13 e vamos seguir aqui com esta tarde de discos pedidos. Já estamos aqui na quinta-feira, pois é, a semana passa a correr, já estamos quase no fim de semana, mas ainda temos aqui espaço para mais umas dedicatórias, e por isso já sabe que se quer fazer uma dedicatória para alguém ou se quer muito ouvir uma música aqui a tocar, basta ligar para o 275-249-873, 275-249-873. Também pode enviar um SMS para o 924-066-002, 924-066-002, ou entrar em contacto connosco através da nossa página do Facebook Rádio Clube da Covilhã. São então 13h20 e a próxima música é o Márcio que dedica à sua namorada. É a música da Márcia, chama-se Brilha.

Márcia e a música brilha. E seguimos então com esta tarde de dedicatórias. A próxima música é Maria do Carmo do Teixoso, que dedica à Rosita das Cortes de Baixo com um grande beijinho. É a música Mamma Mia do Zaba.

Mamma Mia do Zaba, e seguimos então aqui a próxima dedicatória da Luísa Versos, que dedica à equipa da Rádio Clube da Covilhã, à Stefania Margarete e ao João Oliveira. É música O Fado da Nossa Senhora de José Cid.

José Cid com a música O Fado da Nossa Senhora. E chegamos assim a meio desta primeira parte do nosso programa de hoje. Seguimos agora, é uma dedicatória do Sr. Antero do Fundão para todos os nossos ouvintes e também para a equipa da Rádio Clube da Covilhã. É música, um canto à Galícia de Julio Iglesias.

Dancing Queen dos ABBA foi a música que acabou de escutar. E a próxima dedicatória é da Luísa Versus para toda a equipa da Rádio Clube da Covilhã, para a Stefania Margaretti e para o João Oliveira. Um beijinho aqui para a Dona Luísa. É música Velvet Mornings de Demis Russos.

Velvet Mornings foi aqui a música que acabámos de escutar. E são agora 13h43 e vamos continuar com as dedicatórias. É o Sr. Antero do Fundão que dedica a todos os nossos ouvintes e também aqui à equipa da Rádio Clube da Covilhã. É música sem censura de Daniel Saraiva.

Sem Censura de Daniel Saraiva foi a música que acabou de escutar. E faltam 14 minutos para as 14, 14 minutos para terminarmos esta primeira parte do nosso programa e por isso vamos continuar com as nossas dedicatórias. E a próxima música é o David. É o David que dedica à equipa David Monteiro que nos ouve aqui na Boa Dobra. É a música Trabalho Vai-te Embora de Jorge Ferreira.

Trabalho vai-te embora, foi a música que acabou de ouvir. E agora faltam 10 minutos para as 14. Já sabe, pode ouvir-nos em 97.0 ou através do nosso site www.radio-covilha.pt. Está aqui comigo Inês Pombinho nesta tarde de quinta-feira. E a próxima música é o Sr. José Silva, que dedica à sua amiga Nandinha Antunes. É a música Sonhar Contigo, de Tony Carreira.

Sonhar Contigo de Tony Carreira, e vamos então agora passar para a última dedicatória desta primeira parte do programa de hoje. E já sabe, agora às 14 fazemos uma breve pausa para publicidade e eu regresso logo depois disso, por isso fique desse lado sintonizado na sua Rádio Clube da Covilhã. Eu sou Inês Pombinho e vou-lhe fazer companhia por mais uma hora, por isso fique desse lado. A última dedicatória desta primeira parte do programa é do Pedro, que dedica ao Pedro Jorge a música A Rata da Maria, de Leonel Nunes.

0: Boa tarde, são 14 horas.
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2: E seja bem-vindo de volta aqui ao nosso programa de discos pedidos. Muito boa tarde novamente. Está aqui comigo Inês Pombinha a fazer-lhe companhia até às 15. Por isso, na próxima hora, já sabe que este é o espaço onde passa a música que pediu para ouvir ou que dedicou a alguém. E por isso, sem mais demoras, vamos passar para a primeira dedicatória. É o Pedro Miguel de Janeiro de Cima que dedica à Marina Duarte, que está na Suíça, ao João Baião, que está em Lisboa, à Lisa Santos, na França, e ao Miguel Agostinho, na Cardosa, com votos de um feliz aniversário. É a música Pepino do João, de Lionel Nunes.

o pepino do João de Lionel Nunes e vamos seguir aqui com as dedicatórias. Passam 5 minutos das 14. A próxima música é a Rita que dedica ao João. É música Fica do Domingos.

Fica de Domingos, foi a música que acabou de tocar. Passam 10 minutos das 14 e já sabe que pode ouvir-nos em 97.0 ou através do nosso site www.radio-covilhã.pt. A próxima música, Elisa, que deseja ouvir é a música Cavalinho.

Cavalinho de Pedro Sampaio e A Tarde Segue. Seguimos com música. É Lisete que dedica a Sara, à Rosinda e à Otília. É música Já Estás Com Ela, da Rebeca.

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E de seguida é a Otília que dedica a Sara e a Lisette. É música casinha dos Chutes e Pontapés.

O Chutes a animar esta tarde de quinta-feira, uma quinta-feira com o solzinho e, portanto, já é uma quinta-feira alegre. Estamos cada vez mais perto do fim de semana e isso também é motivo de alegria. A próxima música é Sara que dedica a Lisette e a Otília. É música Agarra Aqui do Saúl.

Agarra aqui do Saúl, está aqui comigo Inês Pombinha a fazer-lhe companhia nesta tarde e já sabe, pode ouvir-nos em 97.0 ou através do nosso site www.radio-covilha.pt. E a próxima música é o Sr. Antero do Fundão, que dedica a todos os nossos ouvintes e também a toda a equipa da Rádio Clube da Covilhã. A música Foi Tudo por Deus, de Jorge Loureiro.

Estamos quase a meio desta segunda parte e por isso vamos seguir viagem neste mundo da música. A próxima música é o Sr. José Silva.

que dedica à sua amiga Nandinha Antunes, à equipa da Rádio Clube da Covilhã e também a todos os nossos ouvintes. É música Carro Preto de Jorge Ferreira.

E são 14h31, agora sim estamos a meio desta segunda parte. A próxima música que vamos ouvir é o David, que dedica ao seu primo e armador de ferro Álvaro Rodrigues, que nos ouve na boa dobra. É música...

Chupa-me isto, a música que acabou de tocar. Agora são 14h36 e vamos continuar com o nosso programa. A próxima música é Lisette, que dedica à Sara, à Rosinda e à Otília. É música Anha Preta dos Nemanos.

os Némanos a dar ritmo esta tarde de quinta-feira. E agora é a Otília que dedica a Sara e a Lisete. É música Boato na Aldeia dos Sons do Minho.

E já de seguida a música que vamos ouvir, a dedicatória que temos aqui é do Sr. Carlos Vilela para o professor César, para a sua irmã Maria Augusta Vilela, o seu cunhado Luís Guilherme, o seu sobrinho Luís e para a dona Cacilda. É música, uma lágrima, um beijo e uma flor de Marco Paulo.

Marco Paulo com Uma Lágrima, Um Beijo e Uma Flor. E de seguida é uma segunda dedicatória aqui do Sr. Carlos Vilela, é para o professor César, para a sua irmã Maria Augusta Vilela, para o seu cunhado Luís Guilherme, o seu sobrinho Luís e a dona Cacilda. É música, é tão bom, sabe tão bem, de Raul Solnado.

E depois de Raul Solnado, vêm os Irmãos Verdade com a música Anda a Rebolar, essa área que dedica a Lisette e à Otília.

Estamos quase, quase no fim deste programa de hoje. Está aqui comigo Inês Pombinho. Vamos para a penúltima dedicatória desta tarde. É Elisete que dedica à tia Ana Maria. É música. Vou alugar um quarto de Jorge Guerreiro.

0: vir, já sabe que nós voltamos amanhã. Amanhã, que é sexta-feira, é o último programa da semana, ainda tem um espacinho para fazer os seus pedidos, por isso ainda pode fazer. Basta ligar para o 275-249-873, enviar uma SMS para o 924-066-002 ou entrar em contato connosco através da nossa página do Facebook Rádio Clube da Covilhã. Eu volto amanhã à mesma hora, aliás, das 8 às 12, no programa da manhã, e depois nos discos pedidos. Fique bem, uma continuação de uma ótima tarde.
1: Boa tarde, são 15 horas. 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Centro Informativa na Rádio Covilhã, Inter-Reformados, a União dos Sindicatos de Castelo Branco, a Associação de Reformados da Covilhã e a União de Reformados do Tortosende vão pedir, com caráter de urgência, uma reunião à Câmara Municipal da Covilhã para discutir as suas propostas para os transportes públicos. Se o encontro não for marcado em tempo útil, uma delegação de reformados e das organizações deverá deslocar-se à próxima reunião pública do Executivo Municipal. A decisão foi anunciada por Luís Garra, coordenador da Inter Reformados, após uma reunião conjunta das organizações realizada na Covilhã, que avaliou os plenários promovidos junto de reformados e o ponto de situação das reivindicações apresentadas ao município, entre elas a gratuitidade dos transportes para os reformados. E o Centro de Solidariedade Social de São Jorge da Beira promoveu durante o mês de setembro um campo de férias sénior com atividades de convívio, culturais e de contacto com a natureza, destinados aos utentes da instituição. A Assembleia de Freguesias da União de Freguesias da Covilhã e Canhoso aprovou, por unanimidade, uma proposta apresentada pelos eleitos do PSD para que a Câmara Municipal da Covilhã atribua o nome de António Alçada Batista a um arruamento da cidade. A proposta, apresentada por João Morgado, pretende assinalar o centenário do nascimento do escritor covilhanense, que se cumpre a 29 de janeiro de 2027. A proposta foi aprovada por unanimidade. O Teatro do Silêncio apresenta o espetáculo As Montanhas Azuis Estão Sempre a Caminhar, no Teatro Municipal da Covilhã. É no próximo dia 10 às 21h30. A companhia, sediada em Lisboa, sob a direção de Maria Gil, parte do texto A Montanha Viva, escrito por Nan Shepherd durante a Segunda Guerra Mundial, mas publicado apenas em 1977, para explorar a ideia de que a montanha não é um topo que se deve subir, mas um lugar onde se entra. Os bilhetes estão disponíveis na bilheteira do TMC, na Ticketline ou na Vorten. E a Covilhã é uma das 7 regiões do centro que se vai unir às caminhadas Pequenos Passos, Grandes Gestos da Liga Portuguesa contra o Cancro, núcleo regional do centro. A caminhada acontece no sábado a partir das 3 da tarde com partida do Jardim Público. No âmbito do Outubro Rosa, mês de sensibilização para a prevenção do cancro da mama, a iniciativa é organizada pelas voluntárias do Movimento Vencer e Viver, sobreviventes da doença. E mais 12 utentes do Conselho de Penamacor foram submetidos a cirurgia às cataratas no passado dia 23 de setembro, ao abrigo do protocolo de cooperação entre o município de Penamacor e a Fundação Álvaro Carvalho. Com estas intervenções, sobe para 189 o número de utentes operados no âmbito desta parceria. A terminar, digo-lhe que a 10ª Rota dos Míscaros, organizada pelo Motoclube Os Trinca Cereja, realiza-se a 8 de novembro no Fundão, juntando motociclismo, gastronomia, natureza e promoção dos produtos endógenos da região. A participação está sujeita à inscrição. Pode conseguir mais pormenores nos canais oficiais da organização. É o ponto final nesta síntese informativa. Continuação de excelente manhã.

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0: São 16 horas.
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0: Boa tarde, são 17 horas.
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0: Se ser um homem sério, querer coisa séria, apresentava a minha família.
1: Como é que nós vamos saber que este homem é sério ou não é sério?
0: Não, vamos primeiro no momento do namoro, vamos estudar o comportamento para ver se essa pessoa quer coisa séria ou quer.

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0: cabeça para Manuel Luiz, quer casar com Manuel Luiz. O que que Manuel Luiz diria?
1: Sim, eu diria que vou casar com ela, porque é meu sonho. Eu sempre quis casar com uma mulher branca.
0: Meu Deus, já estou aqui. Você tem namorada?
1: Sim.
0: Tem namorada?
1: Sim.
0: É branca?
1: Não.

0: Boa tarde, são 18 horas.
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2: Boa tarde, notícias na Rádio Covilhã. A Inter Reformados, a União dos Sindicatos de Castelo Branco, a Associação de Reformados da Covilhã e a União de Reformados do Tortosento vão pedir com caráter de urgência uma reunião à Câmara Municipal da Covilhã para discutir as suas propostas para os transportes públicos. Se o encontro não for marcado em tempo útil, uma delegação de reformados e das organizações deverá deslocar-se à próxima reunião pública do Executivo. A decisão foi anunciada

0: Estamos na fase de preparação e posterior discussão do Plano de Orçamento Municipais para 2027 e consideramos que estes documentos, quer o Orçamento, quer o Plano de Atividades, devem consagrar a criação do passo único de 30 euros com entrada em vigor em janeiro de 2027.
1: As organizações dizem continuar a defender a gratuitidade dos transportes para os reformados, mas admitem uma solução faseada. Entre as propostas está a gratuitidade para os reformados com cartão social municipal e para os maiores de 65 em data a acordar, bem como a garantia de que a eventual implementação do transporte a pedido não conduz à redução dos horários ou serviços existentes, sobretudo nas freguesias rurais. A proposta sobre transportes e mobilidade foi entregue à Câmara em maio, mas segundo Luís Garra não obteve resposta. Em junho foi solicitado um encontro e apesar de um compromisso assumido em agosto para que a reunião acontecesse na primeira quinzena de setembro, o encontro continua por marcar. Para o coordenador da Inter-Reformados, as organizações não vão ficar passivas perante a ausência de respostas.
0: Que nós não pertencemos ao grupo dos que desistem. E por isso não aceitamos, nem vamos ficar passivos perante a ausência de resposta às nossas propostas e pedidos de reunião. A decisão que nós tomamos foi de reiterar o pedido de reunião com caráter de urgência e caso essa reunião não seja marcada em tempo útil, uma delegação de reformados e das organizações que estão neste processo, União de Sindicatos Interreformados, Associação de Reformados aqui em União de Reformados de Tortosende, deslocar-se-ão à próxima sessão pública da Câmara Municipal. E se aí não obtiverem qualquer resposta positiva e concreta às propostas que nós fizemos, naturalmente que teremos que equacionar a realização de outras ações.
1: Na conferência de imprensa, o responsável defendeu que a redução dos custos dos transportes não é uma reivindicação isolada e apontou exemplos de outros municípios onde existem soluções gratuitas ou passes de valor reduzido. Sobre a possibilidade de um passe único de 30 euros, defendida publicamente pelo atual Presidente da Câmara, Hélio Fazendeiro, Luís Garra considerou que essa posição deve ter consequências práticas.
0: O que é que falta para nos sentarmos, para reunir connosco e assentarmos nisso para entrar em vigor em 1 de janeiro de 2027? Mas é um passo para todos, para os transportes urbanos, e de acordo com aquilo que tem sido dito, é 30 euros para os passos urbanos, interurbanos e intermunicipais. E, portanto, o que é que falta? O que é que não marca a reunião? Não faz sentido. Se a questão é querer aplicar, dizendo fui eu que tomei a decisão, não precisei cá de reuniões com ninguém, enfim, acho que é uma forma muito pouco operacional de entender a ação política.
1: A prioridade imediata das organizações, foi dito na conferência de imprensa, passa pela marcação de uma reunião com a autarquia. Caso não aconteça, a intenção é levar diretamente as reivindicações à próxima sessão pública da Câmara Municipal da Covilhã. O Centro de Solidariedade Social de São Jorge da Beira promoveu durante o mês de setembro um campo de férias sénior com atividades de convívio, culturais e de contacto com a natureza destinadas aos utentes da instituição. Entre as iniciativas teve uma visita à Quinta Pedagógica do Fundão, onde os participantes tiveram contacto com diferentes espécies animais e participaram numa oficina de pão com chouriço. No âmbito do projeto Maioridade, realizou-se também um encontro com várias instituições locais, que incluiu atividades de estimulação cognitiva e motora. O programa incluiu ainda um passeio a Aveiro, com uma visita ao Museu Marítimo de Ilhavo e um passeio de moliceiro, permitindo aos participantes conhecer o património cultural e histórico da região. E A Assembleia de Freguesia da União de Freguesias da Covilhã e Canhoso aprovou por unanimidade uma proposta apresentada pelos eleitos do PSD para que a Câmara Municipal da Covilhã atribua o nome de António Alçada Batista a um arruamento da cidade, preferencialmente no território da União de Freguesias. A proposta, apresentada por João Morgado, pretende assinalar o centenário do nascimento do escritor covilhanense, que se cumpre

0: 29 de janeiro do próximo ano. O eleito do PSD defendeu também a preparação de um programa de comemorações envolvendo escolas, associações e instituições culturais. É também proposto que a homenagem seja integrada num eventual programa de comemorações deste centenário.
1: No próximo dia 29 de janeiro assinalam-se os 100 anos do nascimento de António Alçada Batista, um escritor covilhanense nascido no território da nossa União de Freguesias, que deixou uma marca importante na cultura portuguesa. Os eleitos do PSD desafiam este Executivo a preparar um programa de comemorações em colaboração com as escolas, as associações e instituições culturais. Leituras, conversas e uma exposição podem ajudar a dar a conhecer a vida e a obra, sobretudo aos mais jovens. Propomos também que a União de Freguesias solicite à Câmara Municipal a atribuição do seu nome a uma rua da Covilhã, como aliás já acontece em Lisboa e em Almada. A Covilhã deverá dar um lugar na sua memória pública a quem tanto contribuiu para a cultura portuguesa.
0: Na proposta, João Morgado recorda o percurso de António Alçada Batista enquanto escritor, editor e cronista, bem como o seu contributo para a cultura portuguesa através da edição, da promoção do livro e da criação da revista O Tempo e o Modo. O documento sublinha ainda que o escritor já foi distinguido pela Covilhã com a Medalha de Mérito Municipal em 99, defendendo que a atribuição do seu nome a uma rua permitirá preservar a sua memória e aproximar o seu legado das novas gerações. O presidente da União de Freguesias, Francisco Mota, manifestou apoio à proposta.
2: Em relação aos 100 anos do escritor, do grande escritor António Alçada Batista, portanto, a vossa proposta foi aprovada por unanimidade e ainda bem que foi. A União de Freguesias Covilhã e Canhoso é ouvida e pode propor à Comissão de Toponímia, portanto, os topónimos, não é? E, portanto, vamos ter em conta esta sua sugestão e faremos chegar à Câmara a proposta de darem um nome a uma rua do escritor António Alçada Batista.
0: A proposta deverá agora ser remetida à Câmara Municipal da Covilhã para apreciação. E o Teatro do Silêncio apresenta o espetáculo As Montanhas Azuis Estão Sempre a Caminhar no Teatro Municipal da Covilhã no próximo sábado, dia 10, às 21h30. A companhia, sediada em Lisboa, sob a direção de Maria Gil, parte do texto A Montanha Viva, escrito por Nan Shepherd durante a Segunda Guerra Mundial, mas publicado apenas em 77, para explorar a ideia de que a montanha não é um topo que se deve subir, mas um lugar onde se entra. Tal como no texto original, que descreve as viagens da autora pela Escócia e medita sobre o consolo e a força das regiões indomáveis, também nesta performance do Teatro do Silêncio, a montanha é uma fenda que se abre, um lugar onde coisas acontecem. No mesmo dia, às 10h30, entre as 10h30 e as 13h, e como complemento à apresentação do espetáculo, a encenadora Maria Gil guiará uma oficina de escrita destinada a qualquer pessoa interessada na escrita e na leitura, que tem como ponto de partida a montanha como lugar imaginário. Recorde-se que os bilhetes se encontram disponíveis na bilheteira do TMC, na Ticketline ou na Vorten. E a Covilhã é uma das 7 regiões do centro que se vai unir às caminhadas Pequenos Passos, Grandes Gestos da Liga Portuguesa contra o Cancro, núcleo regional do centro. A caminhada acontece no dia 10 de outubro, pelas 15, com partida no Jardim Público. No âmbito do Outubro Rosa, mês da sensibilização para a prevenção do cancro da mama, a iniciativa é organizada pelas voluntárias do movimento Vencer e Viver, sobreviventes da doença. Segundo nota, ao longo deste mês, o objetivo é sensibilizar a sociedade para a problemática do cancro da mama e prevenção, dando a conhecer os serviços de apoio que a Liga Portuguesa contra o Cancro disponibiliza a cuidadores. A participação na caminhada, cuja t-shirt é exclusiva e anual, tem o custo de 6€, sendo que é limitada ao estoque existente e reverte na íntegra para as iniciativas de apoio à mulher com cancro da mama, seus familiares e amigos. Recordar que na Covilhã, a caminhada parte do Jardim Público e segue para a Rua Comendador Campos Mel, Praça do Município, Rua Visconde Coriscada, Rua Marquês Dávila e Bulama, Avenida 25 de Abril, Rua Cidade do Fundão, Rua Dr. Manuel Castro Martins, Alameda Europa, Rua da Olivosa e termina no Jardim das Artes. Digo-lhe ainda que mais de 12 utentes do Conselho de Penamacor foram submetidos a cirurgia às cataratas no passado dia 23 de setembro, no abrigo do protocolo de cooperação entre o município de Penamacor e a Fundação Álvaro Carvalho. Com estas intervenções, só para 189 o número de utentes operados no âmbito desta parceria, que pretende dar resposta à necessidade de tratamento de doentes diagnosticados com cataratas, sobretudo entre a população mais idosa. De acordo com a Câmara Municipal de Penamacor, os utentes abrangidos pelo programa têm acesso à cirurgia sem qualquer encargo financeiro, procurando-se reduzir os tempos de espera e contribuir para a melhoria da autonomia e qualidade de vida. Os custos dos cuidados de saúde são suportados em partes iguais pela Fundação Álvaro Carvalho e pelo município. A autarquia assegura também o transporte dos utentes para consultas e intervenções, bem como o acompanhamento pré- e pós-operatório através da Divisão de Educação, Ação Social e Saúde. É o ponto final nas notícias. Eu desejo-lhe a continuação de excelente dia.

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0: Boa tarde, são 19 horas.
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0: Boa noite, são 20 horas.
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2: Silêncio, que hoje temos uma hora de Barca do Fado.

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terlihat. Terlihat. Uma bonita música de Fado Moura, com um poema lindíssimo de Manuel de Andrade, Palmatória de Prata.

0: Obrigado.
1: Manuel João Ferreira faz-se acompanhar esta noite por Rodrigo Serrão no contrabaixo, Pedro Pial na viola e Luís Petisca na guitarra portuguesa. Eles que vão tocar para nós uma rapsódia de músicas portuguesas.

0: Boa noite, são 21 horas.
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0: Boa noite, são 22 horas.
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0: Boa noite, são 23 horas. 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

0: Boa noite, são 0 horas. 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